Seguindo em frente, vamos ter plataforma e antes de altura do grande oeste do dia. Número 2.

0: Mais alto, quinta-feira 18h35, 18h35, quanto o
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0: 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Dan 8192.
1: 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Buenos dias. Teste Bahia Alfa, Mike, Dan 03.
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